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paz. Tem uma paz que a gente só encontra quando a gente busca lá no fundo do coração.

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0: 10:03.
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0: 11:18.
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1: Ah, brincadeira de negrão, você sabe qual é.

Meia-noite 2. 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
2: Uma e 59. 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

0: 3:54.
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2: Cheguei, meus amigos, para comandar este programa lindo e maravilhoso que é o Ligação Nacional. As pessoas dizem assim: será que o Edelson Moura não enjoa de fazer rádio já há mais de 50 anos e tal? Olha, eu vou falar um negócio para vocês. Vou falar sério mesmo com vocês aqui. É difícil você enjoar alguma coisa que você gosta de fazer. Eu conheço pessoas que elas são especialistas em fazer bolo. A minha mãe fazia cada bolo maravilhoso, cada cocada maravilhosa. Ela era especialista nisso. E ela fazia porque gostava mesmo. Às vezes chegava em casa, estava minha mãe na beira do fogão, naquele tempo era fogão de lenha. E ela dizia: meu filho, é o prazer que eu tenho, é a minha felicidade, é de fazer, eu não sofro fazendo isso. Pelo contrário, eu adoro fazer isso. Eu às vezes ficava preocupado, porque ela ficava em frente do fogão de lenha, suadinha, né, toda molhadinha de suor. Mas ela falava: quando a gente faz o que gosta, é assim, né, Franklin Russo? Beleza, né, Charles Elp? É, Charles Elp gosta também de estar aqui com a gente. As meninas do Besterol, Marcelo Moura, já estamos todos prontos e vamos começar trazendo a nossa primeira música do dia.

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2: Veja na posição certa. Às vezes é fácil inverter as coisas. Ver o ruim no lugar do bom e o errado no lugar do certo. Nesse caso, a mente assemelha-se às máquinas fotográficas. Dentro delas, as imagens aparecem invertidas. O que está em cima parece estar embaixo e o de baixo em cima. Não inverta as coisas. Veja o lado positivo. Note no que acontece um ensinamento. Nas ações, um bem, um trabalho, um proveito. Na política, uma necessidade. Na religião, um ganho de tempo. Nas coisas materiais, algo secundário. E em Deus, o principal. Enxergar um bem em tudo é a posição certa.

0: Vamos agora falar com o nosso amigo Lindomar. Tá lá em Passagem Franca ouvindo a gente.
1: Olá, bom dia, Adelso Moura.
0: Bom dia, Lindomar.
1: Rapaz, eu tô te ouvindo, teu programa. Eu ouvi essa pergunta que esse rapaz aí fez pra ti.
0: Sim.
1: Tu responde pra ele o que é que o menino faz quando nasce, seja ele ou ela.
0: Sim.
1: O que é que o menino faz quando nasce?
0: Chora.
1: Responde pra ele que é chorar, que quando nasce ele chora.
0: É verdade.
1: Bom dia, e boa tarde, boa noite, que Deus te abençoe. E Adelso Moura, quando tu ouvir essa mensagem, tu manda uma música boa pra mim aí de Adelso Moura, Espelho Quebrado. Tchau,
0: Puta,
1: bom dia e boa noite.
0: Certo, obrigado, tá lá em Passagem Franca. É o Lindomar, já é sócio aqui desse programa. Vamos tocar pra ele, Edelson Moura, Espelho Quebrado.

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1: 4 e 10. 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
2: Toda vez que você encontrar com alguém reclamando da sorte, reclamando da vida, toda vez que você encontrar alguém que diga para você: vivo em meio às maiores dificuldades, tem uma pergunta que você precisa fazer para essa pessoa: você está dando acesso a Deus? Será que você aceita Deus dentro de si? Será que você coloca nele as suas esperanças? Será que você sabe que Deus liberta você das amarras? Deus liberta a gente da ignorância? Deus liberta você da desesperança, da tristeza? Deus liberta todos nós, inclusive você que está aí e não acredita nele, liberta você da dor. Por isso que eu sempre digo, meus amigos, que a forte crença em Deus desata nós interiores. A forte crença em Deus acende luzes, põe equilíbrio nas emoções. Por isso que tem muita gente que são contra a religião, que detesta gente religioso, sobretudo aqueles que se dão bem, aqueles que convivem se dando bem com o fracasso do outro, aqueles que vivem em cima da miséria do outro. Mas eles só conseguem pegar, só conseguem captar aqueles que não aceitam Deus. Deus não quer nenhum filho dele infeliz. E digo para vocês uma coisa aqui muito importante: o ato de crer em Deus é um ato de libertação, é um ato de alegria, é um ato de vitória.

0: Cadê o Romualdo Produções? Fala aí, Romualdo Produções.
1: Fala, meu amigo Edelson Moura.
0: Olá, Romualdo.
1: Lima, Rádio Alternativa, Sapucaia, Pará.
0: Ô, rapaz.
1: Tudo bem, meu amigo? Estamos passando por aqui. Todos os dias tem um programa. É a Hora do Amado Batista, pela Rádio Alternativa FM.
0: Que bom.
1: Um abraço para todos aqui. E também tem o programa Ligação Nacional.
0: Verdade.
1: Edelson Moura.
0: Esse
1: um abraço, meu amigo.
0: Ô, Romualdo, muito obrigado, viu? Dá um abraço aí em todo o pessoal da rádio, meus colegas, esses grandes profissionais da sua emissora. Muito obrigado pelo carinho, pela atenção. Vai essa próxima música pra vocês.
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0: Charles Elber, tem uma mulher aqui puxando sua orelha, viu? Ela quer saber por que as mensagens dela não estão saindo aqui.
1: Gostaria de saber por que não estão lendo minhas mensagens.
0: Olha
1: não
0: aí.
1: Não estão respondendo minhas mensagens.
0: Olha aí, olha aí.
1: Mando áudio, ninguém atende.
0: Olha aí.
1: Escuta até terminar o programa. Ninguém atende. E aí, o que você tem pra me dizer, Lívia?
0: Tá vendo, Charles Elbe? Tá
1: me
0: vendo?
1: Me chamo Jussi, sou de Pacajá, no Pará.
0: Jussi.
1: Hoje eu tô passando uns dias aqui em Nova Olinda, no Tocantins.
0: Certo.
1: Mas breve tô voltando pro Pará de novo.
0: Olha, Charles Elbe, você me falou que não era culpa sua. Você me falou que a culpa era dela. Você tem sempre esse defeito. Coloca a culpa no ouvinte. Por que que a culpa é dela? Hã? Porque ela não diz qual o programa que ouve? Ah, Jussi! Ô, Jussi! Fala aí, minha amiga, qual o programa que você escuta? Nós estamos atendendo você no programa errado. Será possível isso? Tô esperando, viu?

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2: 4:23.
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0: perguntar por aí. Eu não digo nada não, só falo que ela tava lá na sarjeta comigo, cara.
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0: chega lá.
1: Digamos,
0: quase as novas.
1: Hoje, hoje já tá chegando.
0: É, o final de semana.
2: Final de semana, sexta-feira.
0: Bom demais. Eu não sei não, mas eu vou mudar de vida, viu, gente?
1: Também vou.
0: Vou mudar de vida, vou. Eu vou mudar de casa primeiro.
1: Depois,
0: que eu mudar de casa, eu vou mudar de vida.
1: Tá
0: totalmente.
1: Olha, Lara. Nós vamos,
0: eu vou dar uma volta de 380 graus. Não é?
1: Não.
0: Qual é o besterol de hoje, gente?
1: O que é que tem no fim do arco-íris?
0: O que tem no
2: doente,
0: fim do arco-íris? É a água, né, não?
2: Dizem que é o pote de ouro do duende, né?
0: É o quê?
1: Vamos lá procurar.
2: Pote de ouro do duende.
1: Quando eu era pequena, né? O pessoal dizia assim: olha, se você estiver assim no início do arco-íris e o arco-íris te levar, você cair do outro lado, você muda de sexo.
0: Você não sabia?
2: Não.
1: Pois, eu sabia.
2: Eu sabia que o povo fala que tem um pote de ouro do duende.
0: E mãe tinha esses negócios. Mãe tinha esses negócios comigo. Ela falava: oi, não vai lá pra beira da cisterna não, que a mãe d'água puxa você lá pra dentro.
2: Ai,
0: eu fiquei doido pra saber quem era essa mãe d'água, que até hoje eu não sei quem era a mãe d'água.
1: Porque cisterna é um sapo.
0: A mãe d'água vai puxar você. E eu botava a minha cabecinha assim pra olhar lá pra dentro, num medo danado. Mãe, cadê mãe d'água? Ela tá lá, mergulhada. Não fica aí não, saia da beira da cisterna.
2: Que
0: e as mães tinham medo que a gente caísse.
1: Mas afinal,
0: né?
1: O que tem no fim do arco-íris?
0: O que é que tem
1: é
0: no fim
1: do
2: arco-íris?
1: É o pote de ouro. Você, Deus, o que tem no fim do arco-íris?
0: Não sei, eu realmente...
1: Gente, presta atenção.
0: Não tem nada, porque o arco-íris começa e termina, é só um reflexo do sol.
1: Não, sabe o que é? A letra S, arco-íris.
0: É, cada um. Tchau, menina.
2: Tchau, Edelson.

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3: 4:32. 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
5: Essa é pesada, hein?

0: E agora quem está aqui para falar comigo é o nosso ouvinte Valério. Fala, Valério.
1: Edelso Moura, boa noite.
0: Boa noite, meu amigo.
1: Das mães aí, para todas as mães da comunidade aí, e da Rádio 258 de Distrito Federal.
0: Muito bem.
1: Principalmente a sua família, a sua esposa.
0: Obrigado.
1: Sua mãe, as suas irmãs.
0: Obrigado.
1: Sua mãe.
0: Obrigado.
1: Talvez até a sua filha também.
0: Isso.
1: E as suas primas.
0: Uhum.
1: Toda a família.
0: Sim.
1: Toda a família Moura, do
0: uhum.
1: Edelso.
0: Bacana.
1: Toda a família também Batista, que é do programa mais amado.
0: Certo.
1: O amado, mais amado do Brasil.
0: Pois
1: boa
0: não,
1: noite
0: Valeu.
1: E feliz dia das mães do dia da manhã, para todas as mães.
0: Ele gravou essa mensagem, mandou para cá, e Charles Help, não sei porquê, que não mandou a mensagem no dia certo. É por isso que eu falo, gente. A pior coisa do mundo é você ter um secretapo que não tem eficiência, não tem. Não sei o quê, porque é muito verdinho. É porque quando a pessoa manda a mensagem, fica o verdinho. Aí ele ouve, esquece de mandar, depois fica azulzinho, ele acha que já mandou, faz aquela confusão tremenda e eu fico aqui com cara de tacho diante dos meus ouvintes. Mas olha, todo dia é dia das mães, né? Obrigado, Valério!

Eu quero falar algo aqui com os meus queridos ouvintes, muito importante. Tem muita gente ainda que não sabe que o caminhar na nossa vida, quando a gente caminha sozinho, é uma coisa. E quando a gente na nossa vida resolve caminhar com Deus, é outra completamente diferente. Eu conheci um artista muito famoso na televisão, que ganhou muito dinheiro. Fez fama, ganhou dinheiro, ganhou, comprou casa, comprou apartamento, comprou carro de luxo, gastou tudo, perdeu tudo, saiu da televisão, perdeu o emprego, perdeu tudo. E aí, eu perguntei para ele: você pelo menos sabe por que você perdeu tudo? Não, gastei com mulherada, com prostituta, gastei nos botecos, nas boates e etc. E tal. Não me arrependo, não. No momento que ele era jovem, não me arrependo, não. Mas agora que perdeu tudo, está velho, cansado, não tem nada quando poderia ter muita coisa, não é? E agora os filhos estão querendo colocá-lo no asilo. Uma pessoa que teve tanto, uma pessoa que brilhou, fez sucesso, sabe por quê? Escolheu na vida amigos, botecos, boates, o mundo perverso lá fora, e poderia ter salvo tudo se ao invés disso ele tivesse construído a família dele, a mulher dele, os filhos dele, mas ao lado de Deus. Ele foi para o lado de ninguém, o lado do errado, e isso é o que acontece. Caminhe sempre colocando Deus na sua frente. O que não for de Deus, não queira. Afaste-se, corra quilômetros de distância. E agora vamos trazer para vocês a música da hora da velha arada.

0: Gente, eu vou embora. Muito obrigado a todos pela audiência. Foi muito bom estar com vocês, batendo papo, conversando, trocando ideias. Até o nosso novo encontro. Tchau, Brasil.
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1: 4:48.
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4: 4:54.
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7: Olá, meus amigos. Tudo bem por aí? Por aqui tudo maravilhoso. O calor começou a chegar, depois esfriou, agora o tempo começa de manhã friozinho e só vai esquentando quando é mais tarde. Olha, é assim, né? A natureza tem que ser observada, né? Cada minuto do dia é o sol de um jeito, é a lua de outro. É a coisa mais linda que tem, é a natureza. Vamos lá, Charles Help, Franklin Russo, vamos colocar esse programa para engembrar. Edelson Moura por aqui, começando mais um programa do Amado Batista. A primeiríssima de hoje é essa aqui, ó. Disparado pelo mundo.

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1: Legal demais! Vamos dando continuidade ao nosso programa, Amado Batista. Está na hora de chamar o nosso primeiro ouvinte participante.
2: Bom dia, meu amigo Edelson Moura.
1: Bom dia.
2: Aqui é seu ouvinte número 1, Franquito Ribeiro.
1: Ô, rapaz.
2: Pacabal, Maranhão.
1: Que beleza.
2: Sempre escuto aqui pela rádio, que... 93 FM.
1: Que bacana. Alô, Bacabal.
2: Aqui na cidade de Bacabal. Sou seu ouvinte desde o tempo do programa. Eu de cá, você de lá, você é
1: mais feliz. Nossa senhora.
2: Muito programa, sabe? Sou muito legal. Eu gostaria de ouvir.
1: Sim.
2: Amado Batista, Borboleta Azul.
1: Certo, meu amigo.
2: Um abraço, seu amigo Franquito Ribeiro. Que Deus lhe abençoe, tudo de bom pra você.
1: Outro abraço pra você. Não queira saber da minha satisfação, Franquito. Receber sua mensagem diretamente de Bacabal, no Maranhão. Vamos ouvir pra ele. Tocar pra ele, aliás. Borboleta Azul.

0: Eita, mundo velho bom! Eu, Edelson Moura, no ar para todo o Brasil com o programa do Amado Batista. Vou transmitir aqui o nosso WhatsApp rapidinho para vocês. 61 999 369557. 61 999 369557. Manda mensagem aí para o Edelson Moura, gente. Vai mandando.
1: Boa noite, Edelson Moura.
0: Boa noite.
1: Sou Anédio de Eritava. Tô aqui ouvindo o seu programa.
0: Sim.
1: As músicas do Amado Batista, muito linda. Agradeço que você passou outro dia meu áudio.
0: Certo.
1: Fiquei feliz, obrigado.
0: De nada.
1: E desejo muita paz, saúde e felicidade para você e toda a sua família.
0: Igualmente.
1: E peço também uma música, Borboleta Azul.
0: Certo.
1: Oferecer para toda a minha família e para você também.
0: Minha amiga, acabei de tocar Borboleta Azul, né? Há pouco instante atrás. Eu não repito música no mesmo programa, né? Não repito. Mas eu vou mandar pra você aqui como antigamente, tá ok? Vamos ouvir.

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4: 5 e 8.
5: Não é grande alegria voltar a enxergar depois de uma cirurgia? Mas existe a cegueira mental, a que dos que não veem para progredir, como aproveitar as chances ou dificuldades, como acalmar o coração, aumentar a fé e a esperança. Olhe para dentro de si, para a vida, e se preciso, faça uma cirurgia na mente. Saia bem de uma cirurgia mental. Faça esvaírem-se os pensamentos negativos e infelizes e só pense no que constrói, no que dá paz, no que alegra e encaminha para Deus. O resultado da operação mental é tudo ver com perfeita clareza. Esta é a nossa mensagem de hoje. Vamos agora trazer mais uma música do Amado Batista, né, gente? Como é que é aquela lá, o Charles Help, do Genivaldo? Não é boa ela? Hã? Como é que é o nome dela? Paixão do Genivaldo. Toca aí, Franco Russo.

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1: Oi, Edson Moura.
0: Oi.
1: Boa noite, tudo
0: boa
1: bem?
0: Noite. Tudo
1: é
0: ótimo.
1: É o Tony Silva. Uma vez eu lhe mostrei a música sua que eu gravei.
0: Sim.
1: E hoje eu tô com a minha distribuidora e eu queria ver se você me autoriza eu lançar essa música.
0: Sim.
1: Um single dessa música.
0: Sim.
1: Somente ela nessa... nesse lançamento.
0: Certo, certo.
1: Aí eu tô mandando aí pra você dar uma olhada direito, mais uma vez, né?
0: Sim.
1: Pra ver, não tinha capa nem nada, pra eu já conseguir fazer.
0: Certo.
1: E aí tô mandando aí pra você dar uma olhada aí, se você autorizar. Tem essa música sua que eu gosto.
0: Sim.
1: E uma outra que eu ouvi com a dupla Chico Rei Paraná.
0: Isso.
1: Uma que fala assim:

0: Seja meu amor.
1: Entendeu? Você dá uma olhada aí.
2: Tá. Eu vou olhar, rapaz, a situação com carinho aqui. 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

0: aqui, meu ouvinte de Zedoca, no estado do Maranhão.
1: Olá, Adelson Moura, boa noite.
0: Boa noite.
1: Boa tarde, aqui é o Fernando de Zedoca.
0: Oi, Fernando. Diga lá, Fernando.
1: Manda um alô aqui pra Vila Nova.
0: Alô, Vila Nova.
1: Quero ouvir aquela música de Amado Batista, Se Não For Por Amor.
0: Certo.
1: Só para curtir. Valeu.
0: Ok, Fernando, você ligou pro lugar certo, meu amigo. Só para curtir. Vamos nós curtir, né, Fernando? Você é um cara, Se Não For Por Amor.

Eu estou aqui com duas mensagens do meu ouvinte. Deixa eu ver como é que é o nome. Raimundo Silva, lá de Araguatins, no estado do Tocantins. E o Raimundo diz assim: Edelson Moura, eu queria ouvir a música Vem Morena, com Amado Batista. Quero oferecer para minha esposa Neide. Ela gosta muito dessa música. Alô, Neide, esposa do Raimundo Silva, lá de Araguatins, no Tocantins. Ele tá apaixonado, Neide. Ouça aí, Vem Morena.

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1: Eu tenho aqui uma mensagem da minha amiga Laurita, lá de Urupá, no estado de Rondônia.
2: Olá, Edelson Moura.
1: Olá, Laurita.
2: Boa tarde, boa noite.
1: Bom dia, boa tarde, boa noite.
2: Quem vos fala é a Laurita, de Urupá, Rondônia.
1: Você já é dona assiste desse programa,
2: programa,
1: Laurita?
2: Assiste pela rádio FM 9.4 do Natanael Jardinetti.
1: Gente boa demais.
2: Toca aí pra mim, Tum de Saudade. A mesma ofereço pra você, pro Thiago Blaus.
1: Obrigado, obrigado.
2: E pra nós aqui de Urupá.
1: Muito bem.
2: Leia minhas mensagens, Edelson Moura. Deus o abençoe você.
1: Amém.
2: Grandemente. A Márcia Ferreira também. Que Deus abençoe ela.
1: Obrigado.
2: E todos com Deus.
1: Igualmente, tchau. Laurita. Tchau. Amém, minha amiga. Muito obrigado por tudo. A Laurita já é uma sócia desse programa, já é uma figura assim conhecida da gente, né, Charles Elp? É, vamos tocar pra ela, Tum Tum de Saudade.

0: Adelaide, é você, Adelaide, você tá por aí, minha amiga?
1: Bom dia, Adelson Moura.
0: Bom dia.
1: Gostaria de você mandar uma música pra mim, de Amado Batista.
0: Certo.
1: Foi a Seca. Eu
0: Bacana.
1: Moro aqui na Barra do Bugre.
0: Adelaide de Barra do Bugre, se ela pediu, ela manda neste programa. Barra do Bugres, a maior audiência do estado, Edelson Moura no ar, nessa rádio belíssima de Barra do Bugres. Ei, gente querida, vamos lá, Folha Seca.

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3: 5:37.

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E mais uma do Amado Batista agora, cantando pra nós, de madrugada.

0: aqui nós falamos com o Brasil todo. É o Brasil inteiro, de ponta a ponta, ouvindo o programa de rádio de maior audiência do país, né, Molina?
1: Bom dia, Delson Moura.
0: Bom dia.
1: Sou Sueli, aqui de Francisco Badaró.
0: Ô, Sueli.
1: Gostaria de ouvir a música Toca Guitarra Torta, com Amado Batista.
0: Certo.
1: Deixa pra me ouvir, pra quem gosta de sucesso, porque Cristiano Mendes, locutor da rádio.
0: Certo.
1: Todos curtindo a programação. Um abraço, tenha um bom dia. E pra você também.
0: Obrigado, Sueli. Oh, meu Deus do céu, que coisa boa, né, gente? Eita, que é de norte a sul, de leste a oeste, o povo falando. Toca, guitarra, toca.

Continuamos na apresentação do programa Amado Batista. Antes de cantar, na hora do quebra-galho, quero pedir licença a vocês para anunciar aqui as páginas do Edelson Moura no Instagram, no Facebook, no TikTok, no Kawaii, no YouTube. E eu espero vocês lá, curtindo as nossas postagens. Gente, todo dia tem vídeos novos, novinhos em folha do Edelson Moura. E eu conto com vocês, seguindo as nossas páginas, curtindo as nossas publicações, tá bom? Então, agora vamos trazer para vocês Coração que Sofre. Canta, Edelson Moura.

0: É uma pena ter que deixar vocês agora, mas vem aí mais um campeão de audiência. Obrigado a todo mundo que ouviu Edelson Moura nesse horário. E até o nosso novo encontro, se Deus quiser.
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1: 5:50.
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0: Comadre, estamos chegando aqui no Clube do Caipirão, defendendo as tradições culturais de nossa terra com grandes sucessos do nosso cancioneiro. Muita música, alegria pra você, que é o melhor ouvinte do mundo. Vamos que vamos!
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0: A sonoplastia do meu irmão, companheiro Zé Luquinha, assessoria e produção da Dona Juju. Juntos nós vamos reviver um passado tão vivo e presente na história e na memória de cada um de nós amantes da música sertaneja. Com a proteção de Deus, estamos chegando.

0: Clube do Caipirão, despertando você para mais um dia. Opa, que maravilha! Mais uma vez, seja muito bem-vindo, compadre, bem-vinda, comadre, ao nosso Clube do Caipirão, edição especial sempre junto com você. A Juju já foi ajeitar um cafezinho pra nós, o Luquinha tá ali separando mais umas modas, e nós vamos juntos recordando os grandes momentos da nossa música sertaneja, e a moda por aqui não para!
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0: Vamos ouvir com Palmeira e Bia, Couro de Boi.

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0: E o nosso Clube do Caipirão está no ar desde 2008, defendendo a viola, a cultura, as tradições de nossa terra, sempre mantendo firme o melhor do nosso cancioneiro rural e da música tradicional, trazendo desde as raridades, as pioneiras da nossa canção, até mesmo as músicas mais novas, mas sempre dentro do estilão do sertanejo raiz, tradicional e romântico. 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
0: Já já tem mais moda.
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0: Saúde e bem-estar. 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
2: 6:20. 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
2: Você está muito bem.
1: Um abraço, Lorival.
2: Um abraço, Lourenço.

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2: E convidar você para seguir as nossas redes sociais, Facebook, Instagram, Kawaii, TikTok, YouTube, é Caipirão Locutor, beleza? Tem também o do Clube do Caipirão. A gente não é série nem novela, mas segue a gente por lá, beleza? Sempre está postando umas novidades da música sertaneja, algumas curiosidades, vale a pena dar uma conferida nas nossas redes sociais.
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2: Vamos cuidar do nosso meio ambiente.
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2: Valeu, Wilson Sartori, pelas dicas. É isso aí, vamos cuidar do meio em que vivemos, vamos cuidar do nosso meio ambiente.
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2: Toca mais uma, companheiro.

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5: 6:37.
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2: Vamos com o Minuto do Caminhão, para você que tá na rodagem, tá no trecho, cruzando as estradas do nosso Brasil.
3: Quando pensamos num Porsche, logo vem à cabeça aqueles carros esportivos velozes e caríssimos. São verdadeiros sonhos com rodas, mas o patriarca da família foi muito além. Ferdinand Porsche projetou o Fusca, fez protótipos de corrida, tanques de guerra e até caminhões. Em 1898, com apenas 23 anos, inventou um veículo elétrico. 2 anos depois, colocou os motores dentro das rodas e ainda lançou um híbrido. Porsche voltou a fazer história em 1912. Uniu todas as experiências anteriores para criar um treminhão híbrido com carretas eletrificadas. O cavalo mecânico tinha um motor de 6 cilindros a gasolina que tocava um gerador. A tração era elétrica, dentro das rodas traseiras. Um cabo levava energia para os motores nas rodas dos implementos. O trator puxava até 10 reboques. Podia rodar em estradas ou ferrovias. Depois desse grande sucesso, Ferdinand Porsche voltou a projetar um caminhão para uso militar em 1942. Não teve sorte, deu tudo errado. Tinha tração 4x4, rodas de aço com 1,5 metro de diâmetro e um motor a gasolina de 4 cilindros e 6 litros. Era muito duro e gastão. Porsche faleceu em 1951, aos 75 anos. Sua família segue firme com os caminhões. Controla as marcas Volkswagen, MAN, Scania e International. Quer saber mais sobre o mundo dos pesados? Aqui todo dia tem novidade para você.
2: São as dicas para os amigos da estrada. Você que tá na boleia do bruto, obrigado pela carona. Lembrando que o Clube do Caipirão é o limite aí do seu rádio.
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0: Muito bem, vamos agora com o Momento Saúde com Edelson Moura.
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1: 6:57.
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6: 76.
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9: Ó, nós outra vez aqui defendendo a viola caipira, as tradições de nossa terra aqui no Clube do Caipirão é só modão.
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9: Vamos ouvir clássica moda de 1969 com Tião Carreiro e Pardinho, Golpe de Mestre.

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1: Aqui só toca modão, grande sucesso, a gente ouviu, ainda tem muita música boa pra gente curtir.
2: Pode ir pra vocês tudo.
1: E tá na hora de tomar aquele cafezão cabeceira, adoçado com rapadura que a dona Juju fez pra gente. Um golinho só, Juju. Aí, ó, cafezinho bom demais, vamos dar uma talagada no café pra ouvir modão.
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1: E o presidente da Federação da Agricultura e Pecuária do Estado de São Paulo, a FAESP, o Tirso Meirelles, participou em Brasília do seminário Welcome Agro, no painel que abordava as perspectivas políticas para o setor neste ano. Em sua fala, Tirso Meirelles lembrou que os produtores já amargam perdas há alguns anos, com estreitamento de margens de lucro devido aos juros altos e, entre outras coisas, a falta de infraestrutura para armazenamento da safra, que permitia a venda em épocas onde os preços sejam melhores. Informações do agro é aqui no Clube do Caipirão.
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1: Tem muitos sucessos. 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
7: 724.

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0: Vamos recordar mais um sucesso?

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2: E hoje, nas histórias e canções da nossa música sertaneja, vamos conhecer um pouco da história do Antônio Cândido, o Negrinho Parafuso. O Negrinho Parafuso, ele nasceu no distrito de Recreio, no município de Piracicaba, em fevereiro de 1920, e faleceu em dezembro de 1973, também em Piracicaba. O nome Parafuso, segundo ele mesmo, era porque ele deixava os oponentes confusos e virava de roda que nem parafuso. Sem tirar o pé do lugar. Isso confundia os seus oponentes aí na disputa do cururu, ritmo aí de desafio, tipo a embolada nordestina. Ele teve 22 filhos e fez muito sucesso na época, era muito conhecido no meio dos cururuzeiros ali da região de Piracicaba. O Nhô Chico era parceiro do Negrinho Parafuso nas cantorias e tal, e ele escreveu junto com o Tião Carreiro a canção em homenagem ao Negrinho Parafuso. A música foi lançada em 1983 com Tião Carreiro e Pardinho. E esse sucesso a gente recorda agora.

0: E ó, se liga na programação, porque está sendo preparada uma seleção que eu vou falar a verdade, hein? É de arrepiar.
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0: A moda de viola, música do Nhô Chico com Dino Franco e Moura aí gravando a interpretação de Minha Mensagem.

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1: Ótimo sábado, bom dia!

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0: Deus, com ele também fluindo. Até mais.
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4: 8 e 6. 8 e 6.

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1: 8:06.
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1: Olá, estamos chegando com mais um programa Mundo Sertanejo.

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1: Muito bem, estamos de volta ao Mundo Sertanejo, está no ar, um abraço a todos vocês, meus queridos amigos do Brasil inteiro, a Sailândia Maranhão, estamos no ar 5 horas da manhã, Pedro Maranhão, todos da equipe aí da Clube FM, Panificadora Júlia, pessoal trabalhando, fazendo aquele pãozinho quentinho, aquele pão de queijo e ouvindo o Mundo Sertanejo. Também em Lago da Pedra, Estadão do Maranhão, Rádio Cultural FM, nosso diretor Renê Vasconcelos, todos os locutores, todos da equipe, nosso programa também 5 horas da manhã e às 21 horas em duas edições, audiência muito grande, né? Em Barra do Corda, Rádio Ritirana FM, o Estadão do Maranhão ouve Mundo Sertanejo, quem canta bonito, de Brasília pro Brasil inteiro, Rafael Silva com seu sucesso Manchete Nacional.

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1: Vamos em frente, vamos em frente, vamos em frente. Mundo Sertanejo está no ar, aqui o sucesso não para. Muito obrigado a todos vocês, queridos amigos do Brasil inteiro, que nos dão uma grande audiência através de nossas rádios parceiras, afiliadas à nossa central de produção, que nós temos aqui como diretor, nosso querido Edelson Moura, que é cantor, compositor e também na administração, nossa Ezélia Moura. Um abraço a Nara, também do escritório, também o Valdir, nosso editor de programas, todos da equipe, muito obrigado, viu? Milionário e José Rico cantam Vontade Dividida.

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5: Maravilha, maravilha. Vamos até Jauru, Mato Grosso, Rádio Cidade FM. Muito obrigado a todos da equipe, nossos diretores, nossos locutores. Muito obrigado pelo carinho, viu? Inclusive, J. Márcio, que mora aí na cidade, cantor, compositor, é empresário artístico, é empreendedor, ele esteve com a gente aqui no programa de segunda-feira, foi um grande sucesso, passando por Brasília, né? Um abraço a todos vocês de Jauru, e tá chegando o dia, o grande dia da beatificação do nosso Padre Nazareno, saudoso Padre Nazareno, que vai se tornar santo, né? O evento vai acontecer dia 13 de junho, aí na Praça da Matriz. Então vai ser um grande evento com muitas caravanas de todo o estado do Mato Grosso. Outros estados também vão prestigiar este grande evento de beatificação do Padre Nazareno em Jauru, estadão do Mato Grosso. Para maiores informações, vocês podem acessar aí as redes sociais do J. Márcio. Cantor J. Márcio. Aí vocês vão saber mais sobre esse grande evento, essa grande festa que vai acontecer em Jauru, estadão do Mato Grosso. Diego Valadares canta seu novo sucesso que o Brasil inteiro canta. Aliás, um abraço aos radialistas, né? Que já estão tocando esse meu sucesso em suas programações. Loirinha da Mini Saia Branca.

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1: Maravilha, maravilha, o Brasil inteiro está ligado, Mundo Sertanejo, um abraço, muito obrigado a todos vocês, amigos radialistas, que compõem as equipes de todas as nossas rádios afiliadas, a nossa central de produção, Rádio Estúdio Brasil, Itapetininga, São Paulo, Rádio Interativa FM, exibindo nosso programaço Mundo Sertanejo. No Estadão de São Paulo também nós temos várias rádios afiliadas à nossa central de produção que exibe nosso programa. Adilson do Vale em Caçapava, muito obrigado. Rádio Cultura Sertaneja, Rádio Cidade AM, Pereira Barreto, para várias cidades, Marinópolis, aliás, em Marinópolis, um abraço, nosso vereador Marquinhos Marinho, nosso prefeito Evaldo, a todos vocês também, aí de Santa Fé do Sul, grande compositor, os nossos ouvintes, aí de Santa Fé do Sul, Arnaldo Oliveira. Voltando a Marinópolis, nosso compositor José de Oliveira, um abraço, toda a região ouvindo o Mundo Sertanejo, pela Rádio Cidade AM de Pereira Barreto, um abraço, doutor Nilton, todos vocês, às 15 horas, estamos no ar. Quem vai cantar no Mundo Sertanejo? Ovelha, grande astro da nossa música brasileira, que regravou agora com tanto sucesso o Cabra Danado, que é um grande sucesso da minha carreira, e volta aí na voz do Ovelha pro Brasil inteiro, nas televisões, em rede nacional, nas rádios, só na Ovelha, Cabra Danado, no Mundo Sertanejo, canta Ovelha.

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1: Cantou Ovelha Cabra Danado, regravou esse meu grande sucesso e tá bombando já pelo Brasil inteiro nas televisões de São Paulo. Rede TV, TV Record, SBT e outros programas em rede nacional. Ovelha cantando Cabra Danado, né? Inclusive no Ratinho, né? Já está agendado. Vai ser bom demais. Amado Batista canta, é o amado das amadas. Não quero falar com ela.

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9: 8h48.
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10: Muito bem, Luciano Catanhê, de Rádio Brega Brasil, Novo Horizonte, no Pará, exibindo o Mundo Sertanejo. Muito obrigado, meu irmão, pelo carinho. A Raimunda, no município de Carolina, Maranhão, ligada. Yandro Souza, Rádio Rio Neves FM, São Raimundo das Mangabeiras, também do Estadão do Maranhão. Edjama Magalhães, Rádio Terra FM, Feira da Mata, na Bahia. Um abraço a todos vocês. Vamos de música. Almirante Aboiador canta de Brasília para o Brasil inteiro, botando no seu radinho. Vamos lá!

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1: Maravilha, maravilha, Mundo Sertanejo. 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Olha quem vai cantar do Mundo Sertanejo. Ele esteve com a gente segunda-feira, no programa de segunda-feira, sucesso Brasil inteiro. J. Márcio canta no Mundo Sertanejo. Estou amando.

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1: Muito bem, muito bem. Muito obrigado a todos vocês pelo carinho de sempre, audiência muito grande pelo Brasil através de nossas rádios afiliadas, né? Ô, Vandersá, um abraço aí ao nosso prefeito Marcos, viu? A todos vocês da Terra FM São Félix, Minas Gerais, sucesso total. Um abraço, viu? Bruno e Marrone vão encerrar o programa cantando Feriado Nacional. Um abraço a todos. Tchau, Brasil!

0: Obrigado. Obrigado, gente.
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0: 9 horas.
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8: 99.

0: Muito obrigado, gente.
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0: 953.
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9: 10 e 1.

0: 10h50.
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10: 10:59.

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0: 11:38.
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0: 11:53.
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Alô, você está no ar o programa Conexão Esporte dessa tarde de sábado, exatamente 6 de junho de 2026. 6 de junho de 2026, com muito entretenimento, com muita informação, com muito conteúdo. É isso que não vai faltar para nós aqui no nosso programa hoje, hein? Hoje fortes emoções vão ser aqui, sem dúvida nenhuma. A gente vai estar trazendo para você, hein? Então é. É isso daí, é você ouvinte por dentro disso tudo aqui no nosso Conexão Esporte. Conexão Esporte! É isso daí. Com muito conteúdo, com muito entretenimento, né? A gente vai estar trazendo informação, é Copa do Mundo. É muita emoção e a gente vai estar aqui repercutindo, tá, galera? Repercutindo, a gente vai estar aqui hoje falando hoje a história dos hermanos. Mas assim, desde já, já está fazendo um anúncio aqui, né? 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
Então é isso aí, vamos prosseguir o nosso programa. E a gente vai estar trazendo aqui muita informação e muito conteúdo, hein? Assim, temos seleções aí que estão fazendo amistosos pelo mundo, né? Tem feito amistosos pelo mundo. E sem dúvida nenhuma, a gente vai estar trazendo o devido destaque, né? A seleção mexicana ganhou da Arábia. Alguma outra seleção fez e aconteceu. Então assim a gente vai estar trazendo. E hoje o Brasil joga contra o Egito, né? Hoje é o nosso, é a mistura do Brasil com o Egito, como o Gera Samba, né, trouxe aqui em outros tempos, né, foi famoso aqui. Hoje é literalmente, né, hoje Marmute do Manchester City mais Mohamed Salah do Liverpool, né, que está de saída, né, que está de saída. Então é isso daí. Então venha para a nossa sintonia. Com certeza que você vai ser muito feliz, né?

Isso. Então é isso daí, né? A gente vai estar aqui trazendo aqui para todos vocês o melhor Brasil possível, né? É que uma CBF totalmente irresponsável e omissa, que leva Neymar sem condição física para jogar uma Copa do Mundo, né? É muita irresponsabilidade, é muita omissão, é muito não querer o bem do Brasil, né? Quando você faz uma coisa dessa, né? Então, hoje é um teste que eu acredito que o Brasil deva passar com a melhor

0: Nunca esqueça, tá? 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É, Gutierrez, hoje teremos Brasil e Egito, né? Você é um crítico ferrênio do Brasil. Você é um cara que das suas faculdades mentais não está bem. E você é um crítico ferrênio do Brasil. O Brasil tenta encontrar a melhor escalação possível e é o último teste antes da Copa do Mundo, né? A gente sabe que grandes seleções estão tropeçando, né? França perdeu para a Costa do Marfim, Holanda perdeu em casa para a Argélia, né? Holanda foi 1-0, né? Em casa para a Argélia, não foi?
1: Acho que foi.
0: Foi em casa. E você que é um crítico ferrênio do Brasil. E a seleção brasileira é o seguinte. Tem aí um grande desafio contra o Egito. E aí o seu Carlo Ancelotti, o irresponsável do Carlo Ancelotti, leva Neymar machucado para a Copa. E agora a responsabilidade aumenta do Neymar. Porque se Neymar não jogar nada... Aí a culpa vai para as costas de quem? Simplesmente a culpa vai nas costas de Neymar, porque Neymar, ele mostrou esse treinadorzinho aí, que ganhou 5 Champions League, que ele é menor do que Neymar. Ele mostrou que ele é menor do que Neymar, porque que ele fosse maior, Neymar não estaria na lista. Muitos enalteceram ele, falaram que ele é o cara e tal. Realmente ele é o cara, ganhou 5 Champions League, é um grande treinador. Mas ele mostrou que é menor do que Neymar. Você concorda, Augusto?
1: Com certeza, né? Assim, eu penso assim, mas eu acho assim que Neymar não tinha condição nem de ser convocado. Não sei, a realidade é essa. Neymar tem condição de jogar bola, não. Principalmente se botar a Copa do Mundo. Porque a Copa do Mundo você vai jogar contra os melhores. Lá não tá os melhores, você vai jogar contra os melhores. Se eu não tava rendendo aqui contra os times fracos, eu tava jogando a equipe dos testes. Se eu não tava rendendo aqui contra os times fracos, os testes estavam jogando, eu vai render. Aí um treinador vai pensar que ele vai render numa Copa do Mundo, mas eu penso dessa maneira. Eu não tava conseguindo jogar no futebol brasileiro. Você acha que ele tem condição de arrebentar numa Copa do Mundo, onde ele vai encontrar só os melhores jogadores?
0: Na primeira fase só vai enfrentar Hakimi do PSG, Brahim Dias do Real Madrid. Depois vai enfrentar Robertson do Liverpool e McTominay do Napoli, que você quase acabou com a carreira de McTominay. E hoje vai enfrentar Mohamed Salah, que é uma lenda no Liverpool. Mohamed Salah, lá no Liverpool, ele é enaltecido. Falta ter rua para esse homem. O cara joga demais. E simplesmente, Marmute, que é o reserva de Haaland no Manchester City, um ótimo jogador. Hoje é o teste que o Brasil vai ter, né? Já que Panamá... aqui é o seguinte, ninguém é contra a seleção. Só que, principalmente eu, esse aqui é louco, torce pra Argentina. Só que assim, eu tô falando a realidade dos fatos. Não dá pra levar um Danilo que é reserva do Flamengo. Não dá pra você levar um cara que é reserva do Flamengo. O cara é reserva, ele não tá melhor do que os titulares. Isso é só, até um leigo sabe disso. Aí leva Danilo, reserva do Flamengo.

0: E a Augusto fica apoiando esse tipo de coisa.
1: Eu não, eu pra mim, se não tivesse convocado até um jogador da vez, eu achava era bom. Eu não me preocupo com seleção, eu me preocupo só com a minha, só com a equipe do Flamengo. Você libera um jogador desse pra seleção, um jogador desse aí machuca, fica dois, três meses fora, o grupo que vai arcar com o salário dele, vai desfalcar a equipe. Que paga o salário dele, eu pra mim. Eu não queria que ninguém pra mim possa convocar.
0: Tem uma nova lei da FIFA agora que o jogador machucar numa competição da FIFA, aí a FIFA arca com salário. Mas assim, mas é claro, durante esse tempo aí, quem vai estar pagando o jogador é o clube, né? Ele jogando a Copa do Mundo e o clube pagando ele, né? Porque jogador não tem esse negócio, né? Recebe férias, recebe tudo, né?
1: Com certeza.
0: E principalmente porque aqui no Brasil o calendário não tá em férias, né? Ele só parou por causa da Copa, né?
1: Com certeza.
0: E o que você tem a falar de Matheus Cunha?
1: Matheus Cunha pra mim é um morto. Aquele Matheus Cunha, aquele outro lá que foi convocado, aquele o outro centroavante lá que do o outro centroavante lá também que foi convocado também pra mim é
0: Igor Thiago do Bradford. Nós está mal de lateral, né? E deve improvisar Danilo na lateral esquerda. Mas Alexandre, o senhor tá protegendo por causa que é um atleta do Flamengo. O senhor tem que ter uma vergonha de ficar protegendo o Alexandre boi cansado. Porque ele não tá jogando nada. Muito tempo ele não joga nem no Flamengo, o senhor tá defendendo. O senhor acha bonito isso? Essa lista de Carlo Ancelotti é uma lista para fazer média. O cara não aguentou a pressão de não levar Neymar. Isso é o treinador aí que vocês ficam falando aí o tempo todinho que ele não vai suportar a pressão. Ele suporta a pressão porque ele é um grande treinador mundial, ele é acostumado com isso. Isso aí tá vendo, fazendo propaganda de cerveja, é o tempo todo dia ali com Ronaldo e Kaká na resenha. Esse é o nosso treinador, fica mais no Canadá do que aqui no Brasil. Então assim, é isso aí. Ele simplesmente não viu nenhum jogo de Neymar e convocou Neymar. Só isso. E o senhor é conivente com todo esse tipo de coisa.
1: Sim. Olha, sim.
0: Conhece bola porque bola é redonda, né?
1: Você não viu a alegria, não? Quando a hora que falou que Neymar foi convocado, a alegria dos comentaristas, dos torcedores, então tinha que convocar isso. Os próprios torcedores brasileiros estão achando que lá em Poneiro tem condição de ganhar uma Copa do Brasil. Então vamos ver, né?
0: Você acha que Brasil for campeão, que não, pra mim não vai ser, vai ser Portugal? Você acha que Neymar seria o cara da Copa?
1: Mas como é que Neymar tem condição de ser cara de Copa? Ele não tá dando conta de jogar, tem cara que ele vai ser. Ele não tá tendo condição de jogar, como é que vai ser o cara da Copa? Como que vai ser o cara da Copa?
0: Diz que ele vai estar em condição pra jogar contra o Haiti, ui. Para o senhor, a carreira toda protegeu o Neymar.
1: Neymar pra mim nunca foi. Neymar pra mim nunca prestou. Neymar ganhou uma Champions League de riba, de riba de chave, de riba de Iniesta. Tinha um meio de campo lá fantástico, que era Messi, Iniesta, chave. Tinha um outro lá também no meio de campo, Iniesta.
0: Tinha Soares no ataque, né? Tinha Soares no ataque.
1: Foi o Soares, só cara. Ele ganhou. Depois que ele ganhou aquele lá, Neymar ganhou mais o quê no futebol? Foi pro PSG. Quem era o cara lá era Mbappé, que comia a bola lá. Neymar saiu de lá praticamente. Não deixou saudades na equipe do PSG. Aí eu vou falar que Neymar é craque. O Neymar roubou uma temporada boa, porque roubou na seleção, né? Que só tinha craque. Aquela vez que ele ganhou a Champions League lá com a equipe do Barcelona, aí eu vou falar que ele é craque. Eu não acho, não. Craque é Messi. Isso aí eu sei que é craque. Lamine Yamal também, pela idade que ele tem, eu sei que ele é craque, já mostrou. Agora Neymar, credo.
0: Mas você persegue Neymar, né? Tá uma má vontade. Mas você tava soltando foguete o dia que ele foi convocado aí. Ó aqui, ó, população e a cearense. Augusto está soltando foguete em qualquer bar desse mundo aí. É que eu vou saber aonde ele tá, porque ele tá pegou a mania agora que ele tá. Ele tá pra serrote. Ele tá fora do ar. Aí agora, vai saber que barco ele tá, você tá soltando foguete. Você não acha uma vergonha o senhor nessa idade ficar soltando foguete? O senhor tinha que ter mais decoro, né? Não? E você acha Alisson Becker um frangueiro?
1: Não, lá na seleção é três frangueiros. Não é três frangueiros. Nenhum ali vale um. Juntar os três ali não dá um. É três frangueiros que foi colocado. Alisson e o monte, aquele monte de alface lá de Everton. São, meu Deus do céu. É só bater. Não sei se vocês terem goleiro em qualquer coisa. É só.
0: O Emael disse que Everton é bom nos pênaltis.
1: Mas o Tietchan, você já pegou o pênalti de quem? De quem? Pênalti mal batido, o goleiro pega. Você já ouviu aquela história? Pênalti mal batido, você mata, o goleiro pega.
0: Nas Olimpíadas, ele foi o cara. Gutierrez, por que você está tão amargurado da vida, Gutierrez? E o que que você tem a falar de Mohamed Salah?
1: que ele é um grande jogador, né?
0: Ele que teve problemas com o treinador do Liverpool, Solopes. O cara caiu, o cara é lenda, o cara pôs ele no banco. Você pô, já pensou você pôr um Salah no banco? Ele que é companheiro de Alisson no Liverpool, mas está de saída, deve jogar no futebol da Arábia. É o que falta pro futebol brasileiro, né? Um goleador, né? Um cara assim, fazedor de gol, né? Quem? Ah, para, o que é isso, Gu? Para, você tá sonhando, Salah no Flamengo aí, é, você tá doido. O cara ganha 2 milhões de libras e jogar no Flamengo, talvez você vai tirar do bolso seu, vai pagar ele, né? Às vezes pode ser, né? Por isso que a arrogância sua é uma coisa tão, uma coisa assim que é tão assim decepcionante, que é uma coisa que machuca tantas pessoas, essa arrogância sua. Porque o senhor tem que baixar a bola, porque Mohamed Salah está em outro patamar. E o que que o senhor tem a falar de Marmute, que joga no Manchester City, o centroavante? Você acha que ele tem que ter cuidado hoje, Gabriel Magalhães e Thiago Silva? Apesar que eu não sei qual dupla que deve jogar hoje na zaga, que vai jogar com o Bremer, ou com aquele morto daquele Danilo. Aquele Danilo é um morto. Aquele homem é fim de carreira. O que que você... É Bremer, Bremer. Bremer.
1: Não, vai dar Marcelão Pereira. Marcelão Pereira e Marquinhos. Gabriel Magalhães tá pedindo pra dar uma descansada, né? Pediu pra ficar. Pra ficar no banco, né? Pra descansar.
0: Tinha que jogar com Léo Pereira e Bremer. Ou jogar com Marquinhos e Bremer, no caso, porque Léo Pereira, pra mim, Léo Pereira é um, tá na pior fase, é um morto. Eu não acho Léo Pereira esse jogador todo. Eu acho até o Ortiz melhor do que ele. Ah, porque é zagueiro canhoto, né? Aí eles incutiram, né? Porque como hoje é muito raro ter zagueiro canhoto, né? Aí o senhor fica puxando o saco porque joga no mais querido do Brasil.
1: Não, não chega o jogador, não. Pra mim, Léo Pereira também, como você falou, bicho. Pra mim não vale nada. Os dois colam aquela carniça lá. Jogador que anda com a resposta pra dentro de gol, rapaz. Pra mim não presta, ele tem que dar o bote. Mas ele fica afastando a resposta pra dentro de ar logo.
0: É verdade. É, o seu Carlo Ancelotti, né? O experiente Carlo Ancelotti fez uma lista que nem a lista de compras de Augusto não é ruim igual essa lista que ele fez. Essa lista dele é horrorosa. Ela não é ruim, ela é horrorosa. E o que que você tem a falar de Lucas Paquetá? Você acha que ele joga mais bola? Você acha que ele jogou mais bola aqui no Brasil do que Matheus Pereira do Cruzeiro? Ou o senhor é clubista? Ou o senhor é clubista?
1: Quem é esse Matheus Pereira? Você não conhece
0: Não, senhor, não, que o senhor não assiste televisão, que o senhor não é bem informado, isso não é uma culpa minha. O senhor tá mal informado. Simplesmente isso. Porque o senhor falar que não conhece Matheus Pereira, que inclusive já fez gol no seu Flamengo. Então o senhor tá mal informado. O senhor tem que baixar mais a sua bolinha. É isso que o senhor tem que baixar. Mas aqui temos aqui mais um anúncio aqui, ó. 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Porque você vai ter que tomar muito Doril, muito Dorflex, porque torcer para aquela Argentina horrorosa é muito complicado. Que só Lionel Messi é o protagonista. O que... Ué, vocês convocou Flaco Lopes. Ele vai jogar, você acredita? Você acha que fazer um mano a mano aqui, você acha que a Argentina ganha do Brasil?
1: Ganha o quê? Mano, se compara de um Brasil ali, só cara fraco, para com isso, mas sabe?
0: Dibu Martínez e Alisson, quem é melhor? Não, só.
1: Talvez não vá pegar o C, porque nós vamos pra tela, vai chegar na outra final.
0: Ah, você quer ir uma fezinha? A Argentina não chega em final, não. Tira essa ilusão. Tira essa ilusão tão ilusória de você, do coração. Tira esses sentimentos que não vão se concretizar. Para com isso, meu querido.
1: Pela idade que ele tem, mas hoje é um cara que você pega uma bola ali, entra na área ali, não decide, você não decide
0: Mas Messi não tem arrancada mais, Gutierrez. Isso que você tem que pôr na cabeça.
1: Mas na seleção argentina ele joga uma. Ele não joga pra marcar, não, mas ele não joga pra ficar correndo atrás de ninguém. Ele fica zanzando, ele fica ali do meio pra frente. Na hora que ele pega a bola, ele bota o companheiro na cara do gol, ele dá um passe, chegou na cara do gol, ele. A bola tá na rede. Você sabe, pô. Cara, claro que você é bom, não. Ele pegou a bola e sabe o que faz.
0: Então, por que você tá criticando Neymar, falando que Neymar não dá conta de correr, e você tá falando que Messi não corre? Você parece que você é louco, você não é certo da cabeça?
1: Ah, não sei, mas você já... Mas eu não te entendo, não. Você tá falando... É craco com perneta. Craco é craco, moço. Você quer comparar Messi com Neymar?
0: Não, não comparar, não. Eu até acho Messi mais jogador do que Neymar. Independentemente dele ser argentino, até acho ele melhor. Só que eu tô falando assim, é essa questão que você falou, que você falou que tem mais na conta de correr. Aí você tá apoiando Messi no correr, eu não tô entendendo você não.
1: Messi tá alta conta, Messi algum, mas você viu? Messi não dá do meio de campo pra trás. A seleção argentina faz um esquema pra Messi não marcar, não desgastar.
0: Ah, se ele for voltar pra marcar, ele vai levar cartão ou ele vai prejudicar o time, porque ele nunca foi um bom marcador na carreira dele toda. Apesar dele gostar de jogar com a 10. O cara tá com a panturrilha. Você também quer demais. O cara tá com a panturrilha machucada. Você quer que o cara dá arrancada? Sendo que o que você mais perde quando você machuca a panturrilha é a potência. Você não tomou seu remédio hoje, não, Gutierrez? Tô entendendo o senhor, não, ué? Uá! O senhor não tomou hoje o seu... O senhor é um louco. E o que é que o senhor tem a mandar de recado para Marcos Dionísio?
1: Ah, para sempre, meu amigo, né? Palmeirense, esse aí é fã de Neymar. Meu amigo, né, Dionísio é fã de Neymar, ali gosta de Neymar, viu? E ele tá confiante. Ele tá confiante que Neymar é... Vou dar uma bola pra eles, pros brasileiros. Dionísio é confiante dele.
0: Neymar vai dar uma Copa pra nós, hein? Se o Brasil fosse campeão, o protagonista era Vini Júnior ou Rafinha. Hein? Neymar não tá. Se ninguém joga bem, Gu, como que faz? Essa Copa do Mundo vai ter um bocado de perna de pau, na sua opinião? Porque ninguém joga bem pra você, ué. Todo mundo pra você é insignificante, todo mundo pra você não tem valor. Você tem que parar dessa fase rabugenta da sua vida, ué. Ninguém pra você é bom, ué. Todo mundo. Quer dizer que quem vai jogar a Copa do Mundo é os piores, ué. Porque eu sei pra você ninguém é bom. E hoje a Globo vai estar transmitindo Brasil e Egito. E sabe de quem? Com certeza o Brasil hoje deve encontrar. Uma coisa é certeza, né, Gu? Ancelotti tem que encontrar os 11 dele, né? Porque a Copa do Mundo, a estreia é no próximo sábado, né? De hoje a 8 dias a estreia do Brasil. Abertura dia 11 e dia 13 o Brasil joga às 7 horas da noite. Então ele tem que encontrar os 11 dele, não tem?
1: Com certeza, né?
0: Negócio. Qual é o seu time titular? Eu vou falar o meu aqui. Alisson, mão de alface. Gabriel Magalhães. Eu falo para a Copa. Os 11. Alisson, Gabriel Magalhães. Marquinhos, Wesley, Alexandre, Boi Cansado. Casimiro, Bruno Guimarães, Lucas Paquetá, Rafinha. Luiz Henrique, Rafinha. Rafinha, Matheus Cunha e Vini Júnior.
1: Eu não tenho como eu escalar essa versão dessa, porque a seleção não tem qualidade, é uma fraquíssima versão. Toda produção. Outro cavalo engraçado aqui no da. Esse Casemiro. Casemiro é um jogador de seleção, a outra vai. Mas só levar conta no meio de campo e rogando e fazendo falta. Escuta o que eu tô te falando. Depois tava me falando bem que você falou. Para, moço. Igual o Casemiro fraquíssimo, o Casemiro nunca roubou nada, igual o Vampeta falou.
0: Vampeta falou o quê?
1: Falou como é que se o Brasil sofreu pra ganhar uma Copa com o Ronaldinho Gaúcho, Ronaldo. Roberto Carlos, Ronaldo Fenômeno, Carru, Rivaldo. Se o Brasil sofreu para ganhar só com esses caras aí, o Brasil vai ganhar com Casemiro e Neymar. O cara que tem visão de futebol é essa, a realidade é essa. Ele falou, se o Brasil sofreu para ganhar uma Copa só com essas estrelas aí, você acha que o Brasil vai ser campeão da Copa do Mundo com Casemiro e Neymar?
0: Só tem craque aí, né? Mencionado por Vampeta. O velho Vamp. Só tem craque.
1: Mas a realidade quem entende de futebol, a realidade é essa. Se o Brasil sofreu pra ganhar a Copa só com um cara bom, você acha que o Brasil vai ganhar a Copa com um Casemiro jogando meio de campo? Alexandre. Neymar. É ilusão. É ilusão.
0: E ainda no banco, Léo Pereira. Aí quando o trem tiver apertado, aí quem você vai substituir? Léo Pereira.
1: Olha
0: a solução pro ataque. Neymar machucado, baleado. E para substituir, na hora que for com o trem arrochar mesmo, é Martinelli. Martinelli é a nossa solução para a gente ganhar uma Copa do Mundo. Na hora que você tiver o trem arrochado, você perdendo para a França, para a Alemanha, que eu acho que não vai chegar nem nisso, né? Eu acho que vai ser eliminado nas oitavas ou nas quartas. Aí a solução para o nosso ataque é Martinelli. E Neymar? Neymar é o super-herói, é o Capitão América, ele é o Batman, ele é o Hulk, ele é o nosso super-herói. O que você acha disso? Não, mas ele é solução pra quê, moço? Ele é esse jogador todo assim, pra você dar a responsabilidade, falar, vai lá, decide um jogo. Ele não é pra isso.
1: Não, lá também. Futebol é, talvez é momento, talvez ele entre num jogo desse aí, entra bem nos jogos que ele entrar aí, porque a porta tá titular, é outra coisa, você vai jogar pro projeto, jogo grande, ainda mais. Porque ele joga hoje dentro de uma equipe que disputa praticamente todas as competições hoje na Europa, que chama o Arsenal. Joga contra os melhores marcador, os melhores jogadores, tudo, praticamente tá tudo lá na Premier League, na Liga dos Campeões, então ele joga contra os melhores, entendeu?
0: Ah, não, ele é o novo Ronaldinho Gaúcho, ele é um novo Ronaldo Fenômeno. Não, ele é. Na boca de Augusto é. Ele vai pegar um Pamecano, um Saliba, e ele vai cortar. Ele vai dar corte num Pamecano, um Saliba, que é simplesmente depois de Gabriel Magalhães, uma das melhores zagas do mundo. Aí não, beleza. Aí ele vai pegar Portugal. Aí ele vai dar show. Ele vai dar show.
1: Seleção do Portugal, essa seleção portuguesa aí, dessas coisas não, essa seleção portuguesa é feia. Para. Desiludido, eu tô vendo os comentários aí falando aí dessa seleção portuguesa aí. E seleção portuguesa, essa seleção portuguesa aí é feia, moço.
0: É melhor do que a Argentina no papel. Faz um mano a mano. Ó o meio de campo, só vou falar o meio de campo só. Vitinha, João Neves e Bruno Fernandes do Manchester United.
1: Aposentado isso aí, que tá nos tindando nessas coisas não.
0: Cuidado com a Cuca, Gutierrez, que a Cuca te pega daqui, te pega de lá. E seu placar para fechar de Brasil e Argentina? Brasil e Egito, perdão.
1: 2-2.
0: Eu vou de 2-1 Brasil. 2-2. Eu tô precisando de rir na minha vida mesmo. Ah, obrigado pela participação, tá?
1: Ok, Marcelo, mas fica com Deus, não. Você tá ouvindo Conexão Esportes.
0: Tá, fica com Deus também. É isso aí, intervalo comercial rapidinho pra gente falar da nossa série, hein?

0: 1:07.
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Essa canção muito linda, Sacrifício de Adoração, de Damares, 1:29. Eu cuido de ti,

Shirley Carvalhais, esse adorador, 1h39. Mas antes dessa canção, temos aqui um pequeno recado aqui para você, referente, né, à Farma, né? 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Vamos aqui para um pequeno

O que eu passo hoje parece não ter fim. Essa luta parece não ter fim. Essa dor e vários mecanismos que você usa o tempo todo. Só que lá, como dizem Romanos, a glória que há de vir, ela é maior. Oh, aleluia! Ela é maior. Sem sombra de dúvida. E que você possa ter essa certeza, né, no seu coração. Possa ter essa certeza no seu coração. Sem dúvidas nenhuma. E que Deus possa abençoar a sua vida, né? E que Deus possa abençoar a sua semana, ressaltando que amanhã é Escola Bíblica Dominical 8:30 e culto de ceia às 7, né? Você que não tiver com a vida no altar, possa entender que essa vida é passageira e que nada vale mais do que isso, né? Sua comunhão com Deus. Fiquem todos com Deus e fiquem aí com a canção Fiel. Até semana que vem, se Deus quiser.

0: 2 e 3. 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
5: 2:11.

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0: Papai do Céu possa continuar te iluminando, te abençoando abundantemente. 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
1: Duas e 26.

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3: 2:43.
4: E aí, Marcos? Quem não chora faz bico com nós nessa vida?

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0: 3 e 8. 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
3: 3

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0: 23:39.
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0: atenção. Ah, meu jovem. Ah, Leonel, muito obrigado, meu mano.
1: Obrigado, mano. Estamos juntos.
0: Muito obrigado, Deus. Olívio.
2: Seja. Você me
0: energia,
2: fez,
0: meu mano.
2: E nos momentos que eu mais precisava, meu irmão. Obrigado a vocês, viu?
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0: 4:16. 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

0: Quem gostou faz barulho, Caldas.
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0: 4:47.
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0: 4:51.

0: alegria!
1: Sucesso, Luiz Henrique Neto!
0: Que honra!
1: Que honra pra mim, imagina!
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5:15. 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

6:20. 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
4: 6:27.

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2: Olá, olá, salve, salve, simpatia, boas vibrações pra você aí do outro lado do rádio. Tô chegando na sua sintonia com mais uma edição do nosso Top Musical, o top das mais pedidas. E agora sim, é o top completo pro nosso fim de semana. É as mais pedidas da semana. 12ª posição da semana ficou com Wesley Safadão e Eric Landi. Eis que fala mal.

0: Mas que fala mal, Wesley Safadão e Eric Land, aqui no Top Musical, 12ª posição. 11ª colocada é Mato Grosso e Matias, Caçador de Gente.
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0: Garcia, pra fechar a nona colocação aqui no Top Musical, o top completo do seu fim de semana. É rápido intervalo e eu volto já.
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4: 7h23.
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0: Já estamos de volta com o Top Musical. Hora de trazer

0: despedida da semana no nosso Top Musical. E você não perde por esperar não, hein? Intervalo é rápido e eu volto trazendo as campeãs da semana.
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2: 7h36.
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0: Já estamos de volta com o Top Musical, hora das campeãs da semana. As quatro mais pedidas dessa semana aqui. Na quarta colocação ficou Laura.

10 pessoas: Danelis, Juan Marcos e Vinícius. Terceira posição da semana. Na segunda colocação tem Gabriel Elias e Banda Eva, Nó de Marinheiro.

Andy, Marieiro, Gabriel Elias, Banda Eva, segunda colocada da semana aqui no nosso Top Musical. Agora é a vez de Callum Scott, At Your Russ, com primeira posição da semana.

0: gente, At Your Rust, fechando o nosso top musical. Gente, agradeço o carinho, a audiência, a paciência. Um grande abraço do Rodrigo Souza. Até o próximo programa, se Deus quiser. Tchau, tchau, até lá.
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3: 7:48.
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Olá, salve, salve, simpatia, boas vibrações para todo mundo. Tô chegando no seu rádio, na sua sintonia, com mais uma edição do nosso Top Universitário. É o Top do final de semana. Pra gente começar o Top bem bacana, aqui tem o som do Vitor e Gustavo.

0: fechando a primeira sequência do Top Universitário de hoje, agradecendo o seu carinho, audiência e paciência. Prometo voltar daqui a pouquinho trazendo mais. Fica ligado
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4: 7h58.
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0: Estamos de volta com o Top Universitário. Por aqui é assim, a música não para, é um sucesso atrás do outro. Tá chegando mais uma sequência musical com Luan Santana e Henrique Juliano. Erro planejado.

0: Sabe, Matheus e Cauã, fechando essa sequência musical do nosso Top Universitário. Intervalo é rápido, voltamos já.
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4: 8 e 7.
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0: Estamos de volta, Top Universitário no seu rádio, abrindo a última sequência musical do nosso fim de semana. Tem Marco Antônio e Gabriel, Balança.

0: Top Universitário de hoje. Gente, obrigado pelo carinho, audiência e paciência. Grande abraço aqui do Rodrigo Souza. A gente se fala no próximo programa, se Deus quiser. Tchau, tchau. Até lá.
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0: 8:16.
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3: 8h22.
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4: 8h34.
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3: 8h44.
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3: 8h54.
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